0: 9:13.
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2: Swing Tropical. 9:18.

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0: 10 e 15.
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0: joga baixinho aí, ó. 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

0: 11:14.
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0: Eu gostei.
1: Ai, que legal.
2: Muito obrigado.
3: 11:57.
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1: 3:58.

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0: 4h58.
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0: 9:08.
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1: Alô, Santo Antônio, Bahia! Muito bom dia pra você! Estamos de volta pra começarmos juntos a hora nova hoje! Domingão, fim de semana,

bom dia, meu amigo Juti. Mandar alô aí, localidade do Oratório, Tabuleiro das Almas, viu? Aí, Antônio Bala, viu? A pessoal do Tabuleiro das Almas aí tá jogando babinha aqui no campo, aqui no localidade do Oratório, viu? Toma nas escutas aí, meu irmão Juti. Obrigado, Jesus. Ainda todo mundo abraçado por Deus e Nosso Senhor Jesus.

estava faltando. 7 minutos para as 10, muito bom dia para você. Xande de Pilares no vocal ainda, revelação. Samba de Arerê, de Beto Carvalho. O simpático. Revelação e Xande de Pilares na turnê. Estava escrito dia 26, agora em Salvador.

fazendo o que nem mais, nos dando essa moral, que honra. Excelente manhã de domingo, 99711-6971. Participa aí, diz pra gente. O samba que te representa. Vamos lá, 5 pras 10 agora. Vamos lá, Mestre Jó. Alô, meu querido Fausto aí na Santa Rita. Um abraço a você, meu irmão. Excelente manhã de domingo, viu? Luizão aí nas graças. Joilson Nadib. Alô, Val, querida. Bom dia. Alô, Lúcia.

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No meu bom Roberto, maridão de dona Rita. 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

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Beleza, meu bom Joilson, sempre nos dando essa moral, um abraço a você, muito obrigado, meu irmão, pela parceria. 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

sempre nos dando essa moral. Um abraço a você, muito obrigado, meu irmão, pela parceria. 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

0: Nossa, que bom que está ligada com a gente.
1: Boa tarde, Magnata. Oi, Anne.
0: Oi, meu filho.
1: Hoje sua vitória joga, viu, Anne? Não vamos encher a mão de cabeça, não.
0: Tá certo.
1: Você e a Aloysio jogar amanhã. Não é isso de cabeça, não. Não chorando, não. Vou tomar paquetá vocês três, viu? E Joninho também, Noel, Ilone, bom trabalho. E toma uma brisa de tarde, Magnata, geladinha com uma cansada. Boa tarde, Anne.
0: Valeu, tá certo então. Bora ver, né? Bora ver se você tá comemorando antes da hora. Tá certo então. Silvano Salles cantando Chora Mais Hora.

0: Tambura, Frank Alex, participação de Pábulo, aqui na maior, 1h33, é o nosso Rocha Andaiá que segue até as 2.
1: Em casa, no carro.

0: 9 minutos para as duas. É o nosso arrocha Andoiá que segue até lá. E aí, minha amiga Marine, não se aguenta, rapaz. Tá dando aquela gelada, eu ouvi na Rádio Andoiá FM. E a preferida dela, nem o camisa G, coisa boa. Trazendo mais participações no 997116971.
1: Oi, Anne, bom dia. Que Deus abençoe você e o seu
0: tarde.
1: Dia.
0: Boa tarde.
1: Anne, estou aqui curtindo. Diga. Silvano Salles.

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10: Andem a FM, primeiro lugar de verdade, agora 2:05.
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10: Sim, é o nosso Swing Tropical por aqui. A gente continua chamando Magari Maraíza. Olha, deixa eu mandar um abraço e uma boa tarde para meu amigo Machado, que está ligado na programação também lá no bar de Tony, né? É, rapaz, Machado, Tony, os amigos aí, Miro, Darlan e Dionísio, turma boa.

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aqui na Melhor. Um minuto para as três para fechar a minha participação. Nosso Suigão continua rolando Swing Tropical após o intervalo. Na sequência, tem Itajaí Júnior. É, para seguir aqui no comando. E você continua também participando no 997116971. Gente, obrigada por hoje, viu? Desejo um abraço.

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Agora são 3:06 na Bahia, 3:06 no Swing Tropical, que segue agora comigo. A partir de agora você está comigo. Obrigado pela audiência que você deu aí para nossa companheira

Tropical, que segue agora comigo. A partir de agora você está comigo. Obrigado pela audiência que você deu aí para nossa companheira Anne Magnata, que balançou muito com você durante a fase inicial aqui, nosso swing tropical, nesse domingão da 97.1 Andaiá FM. A Rádio Sol voltou a brilhar. O Antônio de Jesus, tá? Um clima bacana também hoje, hein? Ontem muita chuva, à noite também choveu bastante, mas agora a atmosfera.

Você pode participar comigo aqui pelo nosso WhatsApp 99711-6971. É o Swing Tropical animando o seu domingão. E a gente continua com muita música pra você, porque tá chegando agora Filhos de Jorge aqui no Swing Tropical.

0: Está participando do nosso Swing Tropical. Alô, boa tarde.
1: Boa tarde, Sérgio. Faz igual a Anny Magnata, bota uma música boa, tá? Faz igual a Anny Magnata, que fez uma tarde beleza.
0: Tá certo.
1: Bota uma música do Vaqueirinho.
0: Pronto, vou procurar aqui o Vaqueirinho pra você daqui a pouquinho, viu, meu amigo? Fique tranquilo que já. A sua música vai sair aqui com a gente, tá bom? O seu amigo Neguito, gente boa, da melhor qualidade, tá sempre conosco, acompanhando aqui a programação da melhor. Já, Vaqueirinho pra você, tá? A Magnata fez aqui uma seleção maravilhosa que não precisa eu mexer em nada não, rapaz. Tá tudo certo, mas os pedidos podem chegar aí que na medida do possível a gente vai colocando aqui pra você, como a gente sempre faz. Bom, agora são 3h25 na Bahia, sequência do nosso Swing Tropical. Isso, sequência do nosso Swing Tropical, tá chegando agora pra você aí, depois da vinhetinha, o Mad Dogs, tá bom? Vamos nessa!
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0: 4 e 2 na Bahia, 4 e 2 no Swing Tropical, 4 e 2 aqui na Melhor. Andaiá FM 97.1, a Rádio Sol da Bahia, nesse domingão de Swing Tropical pra você. Aqui é muita música, tem muito balanço, muito movimento. E a gente dá sequência aqui com o nosso Swing Tropical, porque tá chegando agora o Cadu Martins pra cantar pra você e trazer muito agito, tá certo? Aqui na nossa programação, Cadu Martins com a novinha do OnlyFans. Rapaz, não é brincadeira não, hein? Vamos lá, vamos curtir. Cadu Martins.
1: Pode ser?

tarde de domingo. Lembrando que logo mais à noite tem um Vale a Pena Ouvir de Novo, a música de presente pra você, em forma de passado, hein? Que beleza. Pra você recordar aquele momento importante da sua vida, a música tá sempre presente na vida de todos nós. E aqui no Swing Tropical é muita música pra você de verdade, hein? Aqui você não fica um minuto sem parar de balançar. Nesse domingão, a gente vai trazer pra você agora no Swing Tropical, aí a pisadinha de luxo, né? É, tem muita música legal aqui pra você participar com a gente. Deixa eu ver aqui, rapaz, o João Gomes com Pisadinha de Luxo, tá chegando agora aí no seu rádio social, no seu app, no seu, na sua plataforma digital. Não sai daí não, fica comigo, porque aqui o ritmo não para. Vamos agora com o nosso grande João Gomes.

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0: Tá aí o som do Guigui Guetto no nosso Swing Tropical. Agora são 17 horas mais 14 minutos, 5 e 14 na Bahia. E aí na sequência a gente teve também o Wesley Safadão, teve Laço na Fivela, teve Playground, Tairone, teve a Manu Batidão aí a pedidos da turma lá de São Miguel das Matas. E tem gente pra falar com a gente aqui no nosso WhatsApp 99711-6971. Cadê minha amiga Maria Madalena da França? Alô, minha querida, boa tarde.
1: Boa tarde, Itajaí, é Maria França, Maria Editor, tudo bem, meu amigo?
0: Tudo bem.

0: dia maravilhoso,
1: que beleza
0: hoje, né?
1: É isso aí.
0: Que Deus continue abençoando a cada um de nós. Um
1: Amém.
0: Abraço pra Jair.
1: Amém, minha querida.
0: Dormi demais, não
1: Eita,
0: falei
1: que beleza.
0: Manda aí um abraço pra Tonito lá no Capão.
1: Alô, Tonito no Capão.
0: Meu primo. E pra... Ai, meu Deus.
1: Esqueceu.
0: Tinha outra pessoa que eu ia mandar.
1: Dormiu esquecer. Demais e esqueceu.
0: Deus abençoe cada um que estiver ouvindo.
1: Isso.
0: Passa uma música aí bem maravilhosa pra nós ouvir, Itagi.
1: Deixe comigo, minha querida grande. Dona Maria Madalena da França tá sempre.

0: pra nós ouvir, Tagi.
1: Deixa com minha querida grande, da Maria Madalena da França, tá sempre ligada, torcedora da nossa programação. Obrigado, meu amor, pelo carinho, pela companhia. Pra ti também, um excelente final de domingo aí. Aproveite bastante, tá certo? E a gente continua com o nosso swing tropical. Amanhã tem jornalismo a partir das 6 da manhã, com o Levante a Voz, a linha direta com o povo. Léo Valente no comando, com toda a equipe da 97.1. E também, ao meio-dia, tem o Andaiá Urgente com Joanito Barbosa, também com a nossa apresentação, participação Cristina Pita, também do nossa equipe de jornalismo. Às 18 horas também tem o Balanço da Notícia com o nosso querido amigo e irmão Paulo Sérgio, tá bom? É isso aí. Também durante o dia tem um Jornal da Hora e o nosso plantão do jornalismo informando você a todo instante em edição extraordinária. Andaiá FM, um abraço pra você também. Às 5 da tarde tem um Conectado News com o nosso querido Luiz Santos. É, a novidade da nossa programação já é sucesso. Vini Luiz Santos, um abraço pra você, companheiro. Um bom domingo. E o nosso swing tropical segue com você, trazendo muita música, muito agito nesse domingão, porque vai chegar aí agora a Priscila Meirelles aqui na programação do swing tropical.

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0: Aí o som do Alejandro Sanz, Coração Partiu, aqui no nosso By Night, pela sua Anda FM 97.1, Rádio Sol da Bahia. E a gente vai mudar o clima pra você, porque tá chegando daqui a pouquinho o Mumuzinho.
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6: Oi, gente, boa noite. Tá tudo bem? Tá tudo maravilha? Que bom! Juntos mais uma vez aqui na Rádio Andaiá e o programa Vale a Pena Ouvir de Novo, a trilha sonora da sua novela preferida. Uma ótima noite de domingo para todos nós. E a gente já começa com ela, Cássia Eller, com a música Malandragem. Essa música fez parte da trilha sonora da primeira temporada de Malhação, exibida pela Globo em 1995. Inclusive, esta música foi composta por Cazuza e Frejá e fez o maior sucesso na voz da Cássia Eller. E a gente ouve agora, aqui no Vale a Pena Ouvir.

0: é o som do Rock 7 com It Must Have Beloved. O Vale Pelo Vir de Novo vai chegando ao final. Eu quero agradecer de coração a todos vocês pelo carinho, audiência, participação, a você, ouvinte especial, que nos coloca sempre em primeiro lugar, e primeiro lugar de verdade. Um grande abraço e um ótimo final de domingo para todos nós.
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